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2: Há quem só pensa em mamar e para o resto se marimbar.
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0: OPEP recusou a proposta para trocar barris de petróleo por barris de vinho tinto, que lhe teria sido apresentada por um representante português já em adiantado estado de alcoolemia.
1: Eu sei! Acabei de ouvir a notícia. Vê lá tu que o referido representante, perante a negativa da OPEP, dirigiu-se a um produtor árabe que andava por ali com uma toalha na cabeça e mandou-o ir para Meca.
0: Olha lá, tu és contra as touradas. Porquê?
2: Porque já as senti muitas vezes na pele. Olha, por exemplo, sempre que ligo a televisão para ver os canais de informação, oh, é caca da tourada.
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1: Não voltou a censura, embora haja quem não desista. Nos tempos que correm, o que é preciso é dar moral à leitura. É ser moralista.

0: é? O Jornal da Paródia agora tem uma nova proprietária?
1: Pois é, malta. O jornal foi vendido à dona Basilisa, ilustre peixeira do mercado de Lisboa.
2: O quê?
1: Ah, pois. Não sei se sabem, mas saíram uns bons milhões à dona Basilisa no Euromilhões e ela resolveu investir. E já disse que quer dar-lhe uma orientação pessoal. Deve estar a chegar para examinar o próximo número.
0: Ai, não pode ser.
3: Calma. Tem que ser, porque é assim ou ela fecha isto e ficamos todos pendurados. Deixem-me cá com ela, que eu vou fazer o que puder para não alterar muito o que tem sido feito. Aí vem ela.
4: Minhas senhoras e meus senhores, sou a nova proprietária do Jornal da Paródia. Não vamos perder tempo com cerimónias e vamos ao trabalho, porque o trabalho é o caminho que nos leva à salvação. Ora, vamos lá ver isto. É esta a prova do número 2, não é verdade?
3: Precisamente, dona Basilisa.
4: Ah, mas o que é isto? É preciso aumentar os investimentos.
0: É o título de um artigo que eu escrevi sobre a procura de investimentos.
4: Não vai!
2: Não vai!
4: Pois não, é para cortar. Eu sou a favor de umas boas touradas, mas não quero qualquer referência a investimentos ou investidas, porque aqui quem investe sou eu. Não são quaisquer outros animais, sejam touros, bois ou vacas.
3: Pronto, perfeitamente, dona Basilisa, corta-se.
4: E o que é isto aqui? Notícias do handball?
1: Fui eu que escrevi essa parte. Para não se falar sempre de futebol, o handball é aquela modalidade em que as bolas se jogam com as mãos, conhece?
4: Cala isso! Mãos das bolas, é? Eu não admito qualquer referência a sexo no meu jornal. Isso também é para cortar.
3: Por esse caminho o jornal sai em branco e sem nada escrito.
4: Como é que disse? Olha que não é má ideia, sabe? Evitam-se imoralidades, violências e tudo isso por aí vai nos outros órgãos de informação. O nosso jornal vai distinguir-se pela pureza e pela candura. E nada mais puro do que a brancura total. Está decidido. A partir de hoje, o jornal passa a sair em branco.
1: A senhora é que manda.
0: Ah, pois. E se for possível, um branco mais branco, melhor ainda, não é?
3: Mais alguma coisa, dona Basilisa?
4: O nome do jornal. Essa coisa do Jornal da Paródia não me soa bem. Tem um certo ar depravado que não me agrada nada. A partir de agora, o jornal passa a chamar-se Papel Higiênico.
1: É isso mesmo. Boa, boa. Olha o papel higiênico. Faz sempre falta lá em casa. Olha o papel higiênico.
0: Vamos ter cá uma tiragem.
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14: Às vezes, usar um fato de banho de um verão para o outro pode trazer problemas. Como seguidamente, houverão, do verbo houver, que significa ver através do ouvido.

0: onde é que se terá metido a rapariga?
1: Oh, mulher, não sejas assim. A nossa filha é do sexo feminino e certamente não se vai meter para aí em nada. Se fosse um rapaz do sexo masculino, é que poderia haver esse perigo.
0: Ah, mas ela vinha tão contrariada com o fato de banho antigo que pode fazer para aí algum disparate.
1: Fato de banho antigo? Aquilo tem um ano porque foi comprado no ano passado. E tu não me digas que um fato de banho passado um ano já está ultrapassado.
0: Mas a nossa filha engordou bastante e a parte inferior do biquíni tem aquele cinto. E o cinto agora fica-lhe demasiado apertado e vinca-lhe ali muito.
1: Tem mais sorte do que eu, que é raro conseguir tirar os vincos das calças como deve ser. Mas olha, não te preocupes mais com o que se tenha passado. Depois do tempo passado, ela vem aí e não vem sozinha, porque vem mal acompanhada. Quem será aquele marmanjo?
0: Oh, Belinha, onde é que estiveste, rapariga?
2: Olha, mãe, estava com tanta vergonha por causa do meu biquíni apertado que me fui esconder ali nas dunas. O que me valeu foi ter aparecido aqui o Rilhofas.
1: O Rilhofas?
2: Sim, foi uma aparição.
3: Foi eu, precisamente, Rilhofas Aparício.
1: Ah, sim? E como é que o Rilhofas Aparício aparece nesta história? Posso saber?
3: Ora bem, andava eu ali pelas dunas para ver o que é que as dunas davam quando deparei com a vossa belinha muito triste e moribunda.
2: Pois, como estou mais gorda, ele notou logo a minha bunda.
3: E ela, a vossa belinha, lá me contou a história do biquíni, que já é do ano passado, e tinha o cinto muito apertado.
2: E o Rilhofas, então, ofereceu-se para fazer o furo.
1: O furo?
3: Pois, claro. Se ela se sentia apertada, fazer-lhe um furo era a solução, não é verdade?
2: É que o cinto do biquíni, assim apertado, era mesmo um buraco.
3: E foi ao fazer-lhe o furo no buraco que ela gritou. E eu ouvi que ela gritava muito bem afinada. Foi então que eu tive a ideia de formar um duo para ir ao próximo Festival da Canção.
2: Rilhofas e Belinha apresentam a canção furada. Lá, lá, lá, lá, este rapaz é um macaco, chamou-me que subiu.
3: Lá, lá, lá, lá, fiz-lhe um furo no buraco, abriu-se o orifício.
2: Lá, lá, lá, o orifício, o orifício.
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8: Ai, estas inocentes criancinhas!

0: Belinha.
1: É, é. Já te disse que é.
0: Não é nada.
1: Ai, o meu irmão também é melhor que o teu.
0: Não é nada.
1: Até a minha mãe é melhor que a tua.
0: Bem, isso é verdade. Pelo menos o meu pai passou o tempo todo a dizer isso.
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casal francês suspeito de abandonar duas crianças à beira de uma estrada em Alcácer do Sal. A mãe e o padrasto dos menores vão conhecer hoje as medidas de coação. António José Seguro identifica falhas de coordenação na resposta às várias tempestades que atingiram o país. O Presidente da República critica a resposta à crise e insiste na necessidade de desbloquear apoios às populações. Volodymyr Zelensky diz que a Ucrânia quer ser membro de pleno direito da União Europeia. O Presidente ucraniano responde assim ao chanceler da Alemanha, que defendeu esta semana que

12 horas e 4 minutos, damos assim início aqui na Rádio Clube de Grão-la a mais uma emissão do programa A Terra e o Mar. Desejo-lhe uma excelente tarde de sábado.

Vamos agora falar do campeonato distrital da 2ª Divisão de Setúbal. Resultados da jornada do passado domingo, foi a jornada número 8 e teve então o Vinhense 1, Pinhal Movense 2, Seixal Clube 1925, Zambujalense 2-1, favorável ao Seixal. O Melidense foi às Legamessas, um jogo disputado, aí averbou uma derrota por 2-1. Nesta altura, e já apurado para a 1ª Divisão Distrital, está o Seixal com 24 pontos. Nesta altura, depois da vitória, o Legamessas é segundo, tem 14. O Melidense tem 12 pontos, é terceiro. O quarto é o Vinhense, tem 7. O Pinhal Movense é quinto, com 6. Zambujalense é sexto, com 4 pontos. A jornada 9 vai ter lugar neste sábado, todos os jogos às 5 horas da tarde, e são eles o Legamessas Seixal Clube 1925, o Zambujalense recebe o Vinhense e a Melides no campo do Castelo. Há esse jogo daqui a pouco, precisamente às 5 da tarde, Melidense, Pinhal, Novense. Haja o que houver, uma coisa é verdadeira. Uma época extraordinária da equipa de Melides, que ainda tem uma palavra a dizer no que diz respeito ao apuramento para a 1ª Divisão Distrital. Portanto, aqui tudo ainda a tornar-se possível. Programa Até Rio Mar é um espaço aqui na rádio aos sábados, da responsabilidade da Junta de Freguesia de Melides, que a todos saúda com amizade.

aos sábados, não falho. Estou sempre aqui para lhe dar notícias da Freguesia de Melides, entre o meio-dia e a uma da tarde. E esta é uma daquelas que vai lhe agradar, porque não vai perder. É já na quinta-feira, uma grandiosa matiné que tem lugar na Casa do Povo de Melides, abrilhantada por Tozé Pratas. Pode, nesse dia, por lá almoçar às 13 horas e também lanchar às 16h30. Para tudo isso, deve fazer a sua marcação até ao dia 26 deste mês. E o telefone disponível é o 269-907-111. Repito, 269-907-111. Matiné é já na quinta-feira. Não perca, porque a animação e o dia vai ser muito bem passado na Casa do Povo de Melides. Há pouco dei-lhe aqui conta do futebol de séniores, um jogo que pode ver em Melides esta tarde às 15 horas, às 17, peço desculpa, Juventude Desportiva Melidense a receber o Pinhal Novense para a jornada deste fim de semana do Campeonato da 2ª Divisão Distrital de Setúbal. Completa a agenda da Juventude Desportiva Melidense neste fim de semana outras atividades, entre as quais futebol de infantis sub-12. A Juventude Desportiva Melidense foi jogar com a equipa do Leão Altivo B, portanto foi um jogo que fora da equipa de jovens do Melidense. No atletismo, amanhã domingo, a equipa, a secção de atletismo organiza a edição número 4 do Trail de Melides, portanto amanhã na Rua Nova, a partir das 9 horas, a partida para o trail longo, depois seguem-se o trail curto e a caminhada. Na pesca desportiva, na secção de pesca, 8 atletas participam no Campeonato Regional da 1ª Divisão neste sábado, dia 23, e amanhã, dia 24, na Praia de Santo André. Programa Até Rio Mar é um espaço aqui na rádio entre o meio-dia e a uma da tarde. Daqui a pouco vou falar da Mostra Gastronómica do Arroz Carolino de Melides, que decorre neste fim de semana na Freguesia de Melides.

12:20. Dava-lhe então há pouco conta que amanhã em Molides realiza-se o 4º Trail. É uma organização conjunta da Juventude Desportiva Molidense e da Junta de Freguesia de Molides. Está tudo a posto, os sacos para os atletas já estão preparados para os que vão correr e também fazer a caminhada. Fica aqui então o horário do secretariado neste sábado das 17 às 20 horas. Vamos então continuar aqui. Isto agora foi assim inoportuno, mas pronto, acontece, a gente não tira o som dos telemóveis, mas daqui a pouco eu já falo com a Maria do Céu Oliveira, que certamente não está a ouvir o programa e não percebeu que estávamos aqui então a dar-lhe conta do horário do secretariado, a Maria do Céu, que deve andar a acompanhar a mostra gastronómica. Portanto, ela nesta altura deve andar num dos restaurantes aderentes à Mostra Gastronómica do Arroz Carolino de Molides. Mas dizia-lhe então que o horário do secretariado é das 17 às 20 horas neste sábado e vai decorrer tanto na Junta de Freguesia de Molides. Amanhã domingo é das 7:30 da manhã às 8:45, no mesmo local. Também banhos, almoço e entrega de prémios é no campo do Castelo de Molides. Portanto, também se chama a atenção para os atletas que vai haver controlo zero, sendo que os atletas devem ter o cuidado de estar 30 minutos no local da partida, de acordo com o regulamento e com o guia de atleta que foi enviado então a todos. Amanhã, então, esta grande prova desportiva a ter lugar em Molides.

0: Nesta altura, penso que temos condições de irmos dar um saltinho até Melides, onde temos Maria do Céu Oliveira, ela que faz parte do executivo da Junta de Freguesia de Melides e que está a acompanhar a mostra gastronómica do arroz carolino. Boa tarde, Maria do Céu.
1: Boa tarde a todos.
0: Olha, estás a chegar aqui em boas condições, calma e tranquila. Bom. Acredito que não será tanto esta azáfama que por aí vais acompanhando, porque de facto é muito trabalho. Portanto, que é que podemos esperar desta mais uma mostra gastronómica do arroz?
1: Podemos esperar agora neste momento, convido todos a virem ao Melides Vila, que vai haver a animação musical da promoção da Semana Gastronómica, que culmina com o piquenique no próximo domingo. Vai iniciar agora a animação musical com a Maria Adélia e a Candeias. Portanto, todos convidados a virem assistir aqui um bocadinho de animação musical com a Maria Adélia e Botelho. Portanto, isto hoje, à semelhança daqui do Melides Vila, iremos percorrer todos os restaurantes aderentes, tanto na hora de almoço como na hora de jantar. Portanto, venham jantar a Melides, peçam pratos de arroz e ficaram a conhecer um bocadinho mais a nossa gastronomia, especialmente deste fim de semana dedicado ao arroz carolino de Melides.
0: A Adélia, que agora está a começar, tanto aí no Melides Vila, e depois provavelmente ainda terá tempo de passar em mais dois espaços de restauração, certo?
1: Exatamente, ainda irá hoje ao longo do dia, ainda irá fazer o restaurante do Zuca, a Quinta de Lourenço, a Tia Rosa agora durante o almoço, o restaurante do Fadista ao final da tarde. Portanto, todos os restaurantes aderentes irão beneficiar da animação musical durante as refeições. Durante um espaço de tempo, as pessoas podem aproveitar para degustar os pratos e para ouvir boa música.
0: Tanto o arroz carolino, que nesta altura já está em pleno crescimento, como é que está o desenvolvimento?
1: Olha, já está com algumas semanas, está bonito, está verdinho, a várzea está lindíssima.
0: Olha, como tu gostas, e alguns agricultores, está verde, não é?
1: Está de facto bonito, está a começar a crescer, o tempo está bom, este sol vem ajudar muito. Portanto, todos os horticultores estão a trabalhar arduamente para terem uma boa seara, para depois terem uma boa colheita.
0: Esperemos sim, que também a água, uma vez que choveu em março, choveu bem, provavelmente este ano não teremos tanto problema de falta de água.
1: Acreditamos. Sim, eventualmente. Que sim. Cada vez mais os horticultores têm uma imensa preocupação com a gestão dos recursos hídricos. Cada vez mais se semeia o arroz em linha e em seco, o arroz depois leva regas, a água transita de uns canteiros para os outros, há aqui um reaproveitamento, não há desperdício de água. Portanto, a água vem de vários pontos, não vem só da ribeira, vem de outras nascentes também. Portanto, eu acredito que este ano também, graças à chuva, que tem chovido muito, obviamente precisamos que chova muito vários anos, para que isto fique mais equilibrado, porque foram muitos anos de seca, mas eu acho que com a gestão cuidadosa da água, que
0: vai correr bem. Maria do Céu, uma vez que você, alguns dos produtores de arroz, eu não vou dizer o nome para não me engasgar, alguns produtores têm comercializado o arroz, deram-lhe mais visibilidade. Continua a haver uma grande procura do arroz de Melides?
1: Continua, olha, o arroz de Melides tem algumas características próprias, especialmente o arroz carolino, que será aquele que adquire sempre mais os sabores de tudo aquilo que nós lhe adicionamos. É um arroz que os nossos avós se calhar mais usaram e que talvez as pessoas às vezes não valorizem tanto a qualidade do arroz. No caso de Melides, o arroz é o mais biológico possível, daí que estás a comer saudável, o arroz é saudável e podes fazer vários pratos, não só arroz seco, arroz malandrinho, uma paella, várias coisas que se fazem com o arroz carolino. Portanto, é muito diversificado na sua utilização.
0: Dá para muitos pratos, nesse caso, para muitas ementas.
1: É muito complexo.
0: Se eu de arroz, o que gosto mais é do arroz doce. Verdade se diga, mas
1: então,
0: sou...
1: No próximo domingo vamos comer arroz doce.
0: Espero bem que, pronto, Espero bem não, tenho a certeza que vai ser, haver ali arroz
1: vai
0: doce.
1: Vai haver, sim.
0: Muito guloso.
1: Também há arroz doce com arroz de moinhos.
0: Olha, por falares nisso, queres-nos já aqui adiantar tanto o que é que se vai passar no domingo, ainda incluído na mostra gastronómica do arroz?
1: Então, posso resumir aqui, para também não ser muito cansativa, mas dizer que vamos contar com a caminhada e com a pessoa que habitualmente conduz a caminhada da melhor forma, da forma mais paciente e mais animada, que é o Armando Pereira.
0: Garantes que... Epá, ia dizer aqui uma coisa que se calhar é melhor ficar calado. Tu já percebeste, não é?
1: Sim, mas pronto, contaremos com todas essas... Contaremos com vários personagens. Também vamos ter junto... do Mirador, da Mondini e do Cavador, o Grupo de Cantares Tradicionais, PVS, o Núcleo de Melides, que eu acho que também vai ser muito interessante vermos os nossos jovens já com mais alguma idade a fazer uma demonstração de valsa mandada e vai ser muito bonito. Vamos contar com a presença de todos, vamos contar, como eu referi, a caminhada contigo, pronto, Armando, para quem não sabe, serás sempre o homem que dinamiza a caminhada.
0: Já que falaste na caminhada, e agora as pessoas ficaram a pensar que é que o Armando estava a querer dizer, eu só digo é que, como diz a outra, temos que ser fortes.
1: Temos que ser fortes,
0: ao que der e vier.
1: A caminhada é muito bonita, a Barzi está lindíssima, portanto vamos todos fazer aquele exercício de respirar fundo e caminhar. Vamos ter acompanhamento na caminhada com umas aguinhas para alguém se tiver sede, a Junta de Freguesia vai proporcionar esse acompanhamento também. Vamos ter no piquenique. Esta caminhada é direcionada ao piquenique, com o intuito de chegar e começarem a usufruir do piquenique. Antes, propriamente dito, da refeição piquenique, vamos ter algumas atividades. Vamos ter uma manta de livros com a Inês Alvim. Vamos ter a apresentação, mais uma vez, do livro A Papoula dos Arrozais, com o professor António Cheinho, que vai ser uma coisa muito interessante. Eu já li o livro e recomendo. Vamos ter também o chefe António e a Marta a confeccionarem em panelas de barro lume de chão. Vamos ter a confraria dos sabores, que está sempre coisas interessantíssimas. E vamos ter pratos de todos os restaurantes aderentes. Nós lançamos sempre este desafio. Como é um piquenique, lançamos sempre o desafio de cada um trazer aquilo que quiser. Um prato doce, salgado, para partilhar. Porque isto é mesmo um momento descontraído, de convívio... Não é... É mesmo o conceito de piquenique tradicional.
0: Partilha, sobretudo,
1: partilha,
0: esse espírito.
1: Acima de tudo. Nós vamos ter uma tenda de sombra, vamos ter mesas, mas também quem quiser traga uma manta e faça mesmo o piquenique. Se gosta mais do piquenique em manta, também pode trazer as suas mantas. Há várias sombras, portanto, estejam completamente à vontade. Vamos ter a presença do grupo de música popular portuguesa Beira Serra. São muito animados, vão fazer vários apontamentos. Também este ano vamos ter uma coisa nova. Vamos ter um pequeno bailarico com o acordeonista Eliseu Brás, que também é um rapaz muito simpático, que também toca umas músicas que nós gostamos de ouvir. E pronto, vamos aproveitar, vamos usufruir do dia. Vamos usufruir e vamos...
0: Claro, também podem levar as crianças. Também se pode levar as crianças.
1: O espaço criança também. Sendo também é muito próximo do dia da criança. Vão haver workshops. A Inês Alvim também vai estar na manta de livros. E vão haver jogos tradicionais. E vai haver todo um conjunto de atividades para juntar a família toda. Portanto, isso é mesmo... Não é
0: um dia em beleza.
1: É logo pai de... Desde que nascem até que queiram ir.
0: Sem dúvida.
1: Ir, são todos muito bem-vindos.
0: Já combinei com o Manel falarmos aqui no próximo sábado, na véspera do piquenique.
1: Ele vai nos explicar melhor.
0: Vai falar dos cantares tradicionais do grupo.
1: Exatamente. Núcleo
0: de Melides. Vamos falar disso aqui no próximo sábado. Estejam atentos. Portanto, temos aqui um programa que podem consultar, porque ele está espalhado nos locais habituais.
1: Sim, sim.
0: Sobre, até recomendava a alguém que nos possa estar a ouvir, que temos uma vitrine na Praça do Mercado, onde estão sempre as informações, quer lúdicas, quer mais rigorosas, digamos assim, da Junta de Freguesia. Portanto, quando passarem por lá, espreitem, porque lá também temos sempre damos sempre conhecimento daquilo que se passa na nossa freguesia, depois para além dos locais habituais.
1: Não sei se consegues ouvir, mas já me estou a aproximar do local, portanto está aqui eu tocar acordeão.
0: Sim, sim, não te vou prender mais tempo, só queria te fazer uma última pergunta. Vocês, na tua casa, fazes muito, as tuas ementas para a família são muito à base do arroz ou já não é o dos
1: faço
0: pratos?
1: Faço muito arroz. Os meus filhos são fãs incondicionais de arroz, portanto na minha casa há arroz.
0: Portanto, a malta ainda não se cansou de comer arroz.
1: Ainda não, não sei se conseguiste ouvir, mas ouvimos agora aqui mais um toque de acordeão, que a Adélia está aqui a tocar aqui no Moídos Vila, portanto continua aqui a animação.
0: Muito obrigado também. Muito obrigada, Adélia, por participar. É mais um valor acrescentado a esta mostra gastronómica do arroz. Bom trabalho para vocês.
1: Obrigada, Armando.
0: E bom almoço.
1: Bom fim de semana, bom resto de sábado.
0: Muito obrigado. Muito obrigada e até já.
1: Obrigada.

12 horas e 45 minutos. Estava eu aqui a lembrar-me que, ao ouvir aqui o nosso amigo José Carpinteiro, que aqui uma noite destas sonhei com ele. Eu não vou aqui dar pormenores sobre o sonho, mas foi uma conversa de família e depois fomos para a Borga. Pronto, é assim. Nunca aconteceu na realidade, até podia ter sucedido, mas neste caso foi em sonho. Andei aí na vadiagem com o meu amigo Zé Carpinteiro. Quem anda tocar acordeão neste sábado é Maria Adélia Botelho, ela que participa na 10ª edição da Mostra Gastronómica do Arroz Carolino. Ela, nesta altura, como há pouco pudemos ter conhecimento, através de Maria do Céu Oliveira, ela está a atuar no Melides Vila, daqui a pouco passa no Zuca e depois segue-se no restaurante Tia Rosa. À noite, ao jantar, ela vai estar em mais 3 restaurantes, no Fadista, na Rua Nova, Tosca, na Caveira, e na Quinta do Lourenço, na Saibreira. É a 10ª Mostra Gastronómica do Arroz Carolino. Participam também nesta mostra com imensas temáticas de arroz de Melides, a Caverna do Tigre, também o Zuca, restaurante Chitian, Hotel Vermelho e... De facto, não perca esta mostra que também, como há pouco ouvíamos, vai culminar domingo, dia 31, com o piquenique na Várzea de Melides, com uma caminhada que tem início por volta das 10h30 na aldeia de Melides, até ao local onde depois se realiza este grande convívio. E porque falámos na acordeonista, nada melhor do que ouvi-la agora aqui no programa. Até Rio Mar, Maria Adélia Botelho.

0: Muito obrigado. É um prazer imenso estar aqui convosco nesta mega homenagem ao grande compositor João Barra Bexiga. Devo dizer-vos que nunca pensei sequer vir a conhecê-lo, nem a ele, nem a Hilda Maria, nem a Eugénia Lima, nestes grandes artistas que eu ouvia em cassetes e em discos de vinil que o meu pai tinha. Muito obrigado por poder juntar-me a eles ainda e poder privar desta e de outras festas que temos conseguido fazer. Muito obrigado.
1: Certamente também aqui a Adélia Emelides estará a fazer os seus agradecimentos, uma vez que ela vai participar ou está a participar na Mostra Gastronómica do Arroz Carolino.

Assim, vamos aqui, ouvindo a acordeonista Maria Adélia Botelho Candeias, ela que participa no que diz respeito ao seu acordeão e à sua música na Mostra Gastronómica do Arroz Carolino de Melides, que decorre neste fim de semana, a 10ª edição. Ela esteve no Melides Vila, vai passar no restaurante Zuca, no cruzamento da Praia de Melides, e depois nas Fontainhas do Mar, no restaurante Tia Rosa. Ao jantar, ela estará no Fadista, na Rua Nova, Tosca, na Caveira, e Quinta do Lourenço, na Saibreira. Uma mostra que culmina com o piquenique e caminhada já no próximo domingo, tanto a não perder, na freguesia de Melides. Aderem também às emendas temáticas com arroz local, o restaurante da Caverna do Tigre, também o restaurante Chitian, Hotel Vermelho. Uma emenda, emendas de certeza que vai procurar e vai ficar muito satisfeito. Não perca. Não perca também o jogo de futebol daqui a bocadinho, às 17 horas, a equipa do Melidense, na penúltima jornada de acesso ao campeonato da primeira divisão distrital, recebe no campo do Castelo em Melides a equipa do Pinhal Novense. Amanhã há treino, vamos para as corridas, é a partir das 9 horas no campo, portanto, na Rua Nova. Portanto, ali tudo começa e tudo termina. Uma organização conjunta da Junta de Freguesia de Melides e também da Juventude Desportiva Melidense. Quanto a nós, acho que não ficou nada por dizer, então resta-me desejar-lhe um excelente fim de semana.

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1: O Tribunal de Setúbal optou pela medida de coação mais gravosa. O casal suspeito de abandonar duas crianças francesas em Alcácer do Sal vai ficar em prisão preventiva. Não são favas contadas. O treinador do Sporting diz que a equipa do Torriense tem demonstrado qualidade e isso deve servir de alerta. Ainda assim, Rui Borges acredita na conquista da Taça de Portugal amanhã no Jamor. Nesta edição, vamos até à favela da Rocinha, no Rio de Janeiro, um local associado ao crime, mas que tem recebido a visita de cada vez mais turistas.
0: Notícias, edição do jornalista Frederico Moreno.
1: Prisão preventiva, os dois franceses suspeitos de abandono de duas crianças na zona de Alcácer do Sal vão ficar detidos. A decisão foi tomada na última hora pelo Tribunal de Setúbal. Após o interrogatório judicial, a mãe e o padrasto das crianças ficaram a conhecer as medidas de coação. Vão ficar Gonçalo Costa Martins em prisão preventiva.
2: Foi essa a decisão do juiz António Fialho. Estão indiciados pelos crimes de ofensa à integridade física agravada e ainda a exposição ou abandono. Foi por volta das 10 que o casal chegou a tribunal. Seguiram-se mais ou menos duas horas no tribunal da comarca de Setúbal, até que pouco depois do meio-dia foi conhecida a decisão do juiz, prisão preventiva para a mãe das crianças e para o companheiro. Os dois irmãos foram encontrados sozinhos no final de terça-feira em Alcácer do Sal, entregues mais tarde a uma família de acolhimento depois de terem alta hospitalar. Enquanto as autoridades francesas já começaram os contactos para os irmãos regressarem ao país. O casal foi então depois detido no final da semana, na quinta-feira, em Fátima. Depois, ontem e hoje, estiveram no Tribunal de Setúbal. Foram conhecidas as medidas de coação e ainda não saíram da comarca de Setúbal.
1: Ouvido há momentos pela Antena 1, o advogado Carlos Melo Alves considera adequada a medida de coação, de prisão preventiva, devido ao perigo de fuga destes dois suspeitos.
3: As molduras penais aplicáveis a estes casos são molduras penais até 5 anos de prisão. E a regra é que até 5 anos de prisão, a prisão preventiva não pode ser aplicada. Mas já há algumas exceções. Tem que existir uma fundamentação acrescida do juiz para aplicar aqui a prisão preventiva,

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0: 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São 16 horas.
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2: 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São 18 horas.
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0: 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São 19 horas.
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São 21 horas. 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